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0: faz barulho.
1: Ui!
2: Vocês são demais.
1: Respeita Campo Grande, amigo.
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1: Essa aqui eu sinto um trem diferente, viu, gente? 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

0: Luque Guilherme!
1: Tô foda,
2: Henrique, Juliano e Marília Mendonça!
3: Profissionais.
2: Do pelo, né?
0: Vocês cantam bonito, Sandy Júnior, hein?

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1: Repertório de São João, menino. Alô,

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0: Eu vou até fazer de novo.
1: Ei, caverna.
0: Pode ir, caverna.
1: Olha essa aqui.
0: Anda com Deus.

0: acaba com as pingas do mundo, viu?
1: Simbora, senhora.
2: Que essa é moda.

0: Só faltava gente aqui em Goiânia.
1: Vem assim, ó.

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1: Bora, meu maestro, toca essa aí, vá. Capricha!

0: Não, meu amor. Credo.
1: Manhã do Brega, recordações.

0: Sétima.
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1: Que tá acontecendo aqui?
2: Tu começa.
1: Eu começo?
2: Naquele sentimento.
1: Eu sei, é muito tarde, não é hora de chegar.

que ela vem agora só vocês. Vamos lá, galera. Tá lindo. Mais uma vez.

0: Valeu demais.
1: Ô Panda, vou puxar um negócio aqui agora. E você sente no sentimento que você quer falar? Pode ser?
2: Isso.
1: Ícaro, por favor, faz aquela que do recém-nascido ao aposentado ele conhece e é obrigado a tomar alguma coisa, um Yakult, um Todinho, no meu caso, no nosso caso, o Whisky Campari, bebê!

0: outra. Puxa outra, a outra. Seguida dela.
1: Você e o Ronaldo agora.

0: Santana.
1: Quem gostou, faz barulho ali, Anoa.
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1: Banda ao vivo.
0: Eu vou cantar. E eu quero que vocês cantem pra eu beber. Pode ser?
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0: Só com Panda.
1: Borges e Dedéu e Panda. Você esquece.
2: Que é isso?
1: Ave Maria.
3: Um, dois, três, tá!
1: Jesus. Humberto, você, bebê.

0: Bandinha.
1: Vai. Amigo, por favor, me dê uma ajuda. Eu não sei o que é que eu faço.
0: Por quê?
1: Estou fora de mim.
0: Como assim, velho?
1: Perdi aquilo tudo que eu tinha quando ela me deixou. Eu fiquei assim.
0: Vou te contar a minha parte, então, pra você ver.
2: Conta a sua história pra mim, vai.

0: Só mais uma chance só, velho.
1: Por favor.
2: Bora, aqui. Filho, eu sei que você gosta. Eu gosto também, mas você gosta mais.
3: Christian Ralph?
2: Vai.
3: Eu gosto mesmo.
2: Loucura demais! Acústico de primeira, vai.

0: E não...
1: O meu abriu agora.
0: E não se abriu.
2: Você perdeu mais um guerreiro. 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

0: Pancada. 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

0: Obrigado, gente.
1: Obrigado, meu irmãozinho.
2: Deus abençoe vocês, viu?
0: Obrigado, gente. Parabéns. Parabéns, Jenner Melo.
1: E tudo que vocês fazem na nossa carreira.
2: Valeu, meu irmão.
0: Tamo junto.
1: Valeu, Fortaleza.
0: Tamo junto. Bota a mãozinha nesse time e faz barulho aí.

0: solta essa sanfona, larga essa sanfona. Chega pra cá, Luciano.
1: Tô chegando.

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1: 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Cê Micro Jumar e Panda. Amigo,
2: é sem que? Moderação, viu?
1: Sem moderação nenhuma. Danado, volume 2.
2: Danado.
3: Um, dois, seis.
1: Já começa assim, já.
2: Vamos nessa, vai.
0: Tira a lembrança que ela deixou.
1: Nossa.

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0: você.
1: Muito obrigado, gente. Valeu, Zé Rodolfo.
2: Valeu, Jorge Matéria.
3: Tô jogando.

0: presidente Leonardo.
1: Obrigado, Léo. Que honra você ser nosso padrinho, empresário, estar aqui junto com a gente. Gente, é Leonardo.
0: Ele é ele, né, gente?
2: Joga a mão lá em cima, sim, vem, vem, vem, Goiânia!

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0: Aqui a gente não para não, viu, bebê? Só continua.
1: Eu acho que você tem que mandar aquela mensagem. Mas manda o que tá no seu coração.
2: Porque se fosse eu falaria mais ou menos.

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2: Essa não tem ensaio, hein?
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1: Chino! 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
2: Ei, parou, segura. 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
3: Tem.
2: E tá gelada?
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0: Uma salva de palmas pra vocês.
1: Você tá doido.
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Boa noite, Uberlândia! Faz barulho aí, Uberlândia, que eu quero ouvir! Que coisa linda, galera!

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1: O nome disso é Alvivão. Puxa aí, vai, pastor.

0: disse ao vivão, senhoras e senhores. Muito obrigado, Goiânia.
1: Não podia faltar uma coisa assim no pelo, né? Guilherminho, você canta essa pra Campo Grande?
2: Simbora.
1: Aliás, eu vou. Começa primeiro você.
2: Eu vou, depois eu vou.
1: Tudo bem, você que manda. Então vai.

0: 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Obrigado, Campo Grande!
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0: Você vai ficar, né?
1: Eu vou ficar.
0: Vou ficar.
2: Cheguei!
0: Obrigado, gente!
1: Uma salva de palmas, Leonardo, por favor!
2: Posso puxar essa? Posso? Vocês querem beber, né? Essa vocês conhecem, viu? Vem assim.

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0: se batia!
1: Henrique e Julião!
0: Mato Grosso e Matias, muito obrigado
2: por terem vindo, irmãos.
0: Isso é Zona Rural, quem gostou faz barulho, aê!

0: Eu digo isso, eu digo numa boa, viu? Mulher que não dá boa.
1: Será?
0: Mulher que não dá, você já viu?
1: Será?
0: Eu penso assim, continuo pensando. Nunca vi mulher, só olha pro céu, tem? Alguma? A minha mãe.

bagaço foi esse que nós já fizemos aqui hoje? Boa noite, Goiânia! Que coisa linda, gente!

0: Coisa linda.
1: Cleiton Romário,
0: do churrasco. Obrigado, gente.

0: Aqui não, viu? Respeita nós, mano. Respe...
1: Aí, Carijumar.
2: Ui! Essa moda, meus filhos. Vai, meu gaiteiro, puxa.

0: custa mais alta essa música?
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0: Rapaz! Arrepiei tudo agora. A gente escolheu aqui, né?
1: É, porque aqui é assim, né?
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0: Valendo.
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0: Então bora. 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
0: Você vai solar, bicho?
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0: Então vai.
1: Aô! Aô, chofre!
0: Tô igual cachorro de rua.
1: Ô, Rui, pá!

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0: Nu.
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4: Vamos assim, ó.

0: Muito obrigado, gente.
1: Coisa boa. Obrigado.
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0: Puxa, Luquinha, vá. Galera da Extra Power, essa é pra vocês, essa é pra vocês. Como disse ao vivão, senhoras e senhores. Veja só,
1: e 57 minutos.
0: Sei que palavras não consertam nada, mas eu acho que é melhor.
1: 5 horas e 57 minutos.

É, muito bom dia, já estou por aqui. Muito bom dia, já estou por cá. Aí. É, sejam muito bem-vindos. É, estou aqui para começar nossa festa maravilhosa nessa sexta-feira bem gostosa. É, meu, muito bom dia para você. Vem comigo. E já está começando o nosso programa Forranejo aqui na 105.9 Montesinai FM, diretamente de Mucajaí, Roraima, para todo o Brasil. E por que não para o mundo, não é mesmo? É, cada dia chegamos mais longe. É, então comigo agora, Frank Rios, o seu motivador de todas as manhãs. É, então me conta de onde você está ouvindo a nossa programação. É, você vai me contar através do telefone 95984177282. Já está liberado para você, já está à sua disposição, tá bom? É, 95984177282. Me conta de onde você está ouvindo a nossa programação maravilhosa e começando com ela o programa Forranejo, um programa que é feito com muito carinho só pra você. Então, pra você, meu muito bom dia. E pela conservação do folclore. É, muito obrigado ao homem do campo, ao homem que planta, ao homem que colhe. É ele mesmo, ele é o responsável por tudo pra colocar. É, golosesma em nossas mesas, não é mesmo? O homem do campo é, merece todo o nosso respeito. É, então, muito obrigado ao homem do campo, ao homem da zona rural, ao homem do sítio. A você que está na fazenda, tirando aquele leitinho de gado, aquele leitinho da vaca bem quentinho, né? Pisando naquela, sabe, naquele estercozinho bem molinho, né? Aquele cheirinho subindo. Eu costumo dizer aquele cheiro de riqueza, né? Porque fazenda, assim no curral, né? Eu sinto aquele cheiro subindo assim. Eu acho que é aquele cheiro de riqueza. É bom demais. Eu já tive em fazenda já. Eu já morei em fazenda há mais de um mês, quando eu tinha assim meus 15 anos por aí. Mas eu lembro de muita coisa boa que eu passei na fazenda. Foi tudo bom, tudo ótimo. É, eu gosto muito. Então, para você que tá na fazenda, tirando aquele leitinho, apartando o bezerro, pra

0: essa festa maravilhosa, que é a festa do programa Forronejo. Conservação do... Então não perca a hora, sinceramente, 6 horas e 5 minutos.
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0: É, então vamos viajar um pouquinho, te dou um minuto pra tu viajar comigo, tá bom? É, pra viajar, pensar em coisas boas, por onde passou, com pessoas maravilhosas que você curtiu e andou, não é mesmo? Viaje um pouquinho no pensamento, te dou um minuto.

É, tá bom, já viajou bastante, já viajou muito, muito mesmo, né? Colocou pensamentos em dias, viajou no pensamento, lembrando aqueles momentos bons, né, que passou, pessoas maravilhosas que passou com seu amor, né, com seu ex-amor, né? Deve ter sido um momento maravilhoso, com certeza, né? A gente pensa, a gente viaja no pensamento, não tem por onde não viajar, não é mesmo? É, sempre a gente viaja, se pega ali pensando, né, assim, longe, né? Por onde passou, lugares lindos, bonitos, com pessoas maravilhosas. Então, vamos começar? Vamos começar essa festa maravilhosa, que é o programa Forronejo. Trazer para você aqui um modão muito bom. Meu, muito bom dia para você, que já está ligadaço na 105.9. É, já quero mandar um bom dia bem especial ao meu amigo Hernandes Dantas. Já está sintonizado na frequência da 105.9. Meu amigo Hernandes Dantas, meu muito bom dia para você.

0: É, mas eu voltei, eu estou por aqui. É, não tive ontem aqui com vocês, porque eu fui resolver uns problemas pessoais lá na capital de Boa Vista. É, mas hoje eu estou por aqui. Eu já estava morrendo de saudade de vocês, vocês podem acreditar nisso. É, muita gente me cobrou ontem. Ô, oh, Frank Rios, cadê você? Lhe procurei ontem na rádio e não a encontrei. Olha só, isso é muito bom, isso é gratificante, né? Mas eu estou por aqui, hoje eu estou contigo e eu quero ficar contigo bem do teu lado, onde quer que você esteja, tá bom? É, eu quero ficar com você até as 8 da manhã, nessa sexta-feira bem gostosa, 21 de agosto de 2026. Sextou, papai, hein? Sextou, pra você que gosta de uma boa folia, pra você que gosta de uma boa brincadeira, mas vai com calma, hein? Vai com calma que tá só começando o nosso queridíssimo final de semana. É, pra você que tá de cadastro na 105.9 através da programação Fornejo. Meu muito bom dia pra você em qualquer lugar que você esteja.
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0: É, vocês pensam que eu gostei ontem? Não gostei porque eu não pude vir pra cá. Mas estou aqui agora, né? O importante é que nós estamos juntinho agora. É, que saudade. Sentiram falta, né? Lógico que sentiram. Eu também senti. Então me conta através do telefone 95984177282. Me conta, sentiu falta do Frank Rios? Desse motivador do seu rádio? Conta aí, vai. Interage comigo, pede a tua música. Manda a tua mensagem, vai. Microfone aberto pra você, à sua disposição, pra você fazer aquele sucesso junto comigo nesta manhã bem gostosa.
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0: É, já quero deixar meu bom dia, meu amigo João Nery Sobrinho, que já está ligadaço no programa Fornejo. Ô, João Nery Sobrinho, meu muito bom dia pra você. Minha amiga Cané, meu amigo Bombom de Alho, lá na Vicinal 6, lá na comunidade do Surubim, lá no Tamandaré. Sempre ligadinho com a gente, através da 75.9, todas as manhãs, no programa Forronejo. Meu muito bom dia pra você. É, também agora quero mandar um bom dia bem especial pro meu cunhadão Genival, lá na capital de Roraima, Boa Vista. Tá ligadinho lá na 75.9, né, meu cunhado Genival? Meu, muito bom dia pra você. Já está ligadaço aí na, nossa, na sintonia do programa Forronejo, né? Meu, muito bom dia pra você. Bom dia pra minha irmã Preitinha, pra minha queridíssima Ingrid e pro meu queridíssimo Eric. Meu, muito bom dia pra você. Que você tenha uma sexta-feira bem abençoada, bem iluminada. Bom dia, Genival.

0: Rádio Ancina FM 105.9. Já estou por aqui, já estou por cá. Olha a hora certa para você não perder sua hora. São exatamente 6 horas e 19 minutos. É nessa sexta-feira bem gostosa, 21 de agosto de 2026. Olha só, Frank Rios, já chegando participação por aqui, Frank Rios. Vamos ver quem é, Frank Rios? Eu já estou curioso para ver quem é. Me acompanha, Frank Rios. Vamos ver quem é, Frank Rios. Olha só, é a nossa queridíssima Leninha do Arrocha. Fala comigo, Leninha.
1: Frank Rios, bom dia.
0: Bom dia.
1: Abençoe nessa sexta-feira abençoada, viu? Um bom trabalho. Que Deus esteja sempre presente nas nossas vidas.
0: Amém, amém.
1: Bom trabalho, Frank Rios. Estou aqui fazendo aquele belíssimo café gostoso. E com certeza, a Leninha sentiu falta do Frank Rios.
0: Oh, muito obrigado. Aí.
1: Um alô para todos aí da rádio. Monte Sinai. Um bom dia, um bom dia. Estou aqui sempre, sempre, sempre, sempre escutando essa rádio maravilhosa. Bom dia, bom dia, bom Frank dia. Rios. Que Deus abençoe nós todos. Amém. Um alô para todos que estão aí conectados na rádio. Monte Sinai.
0: É, e você viu, né, a participação da nossa queridíssima Leninha do Arrocha. Leninha do Arrocha, eu também senti sua falta, hein, meu? Muito bom dia pra você. Leninha do Arrocha, que você tenha uma sexta-feira assim, bem iluminada, bem gostosa e bem abençoada, tá bom? E o Pai do Céu continue te abençoando, pra você ficar sempre aqui na sintonia da 105.9, com a gente assim, do meu ladinho assim, bem coladinho assim, do Frank Rios, tá bom? E te peço desculpa desde já, não pude estar aqui ontem, né? Mas hoje eu estou por aqui, Leninha, viu? Meu muito obrigado mesmo pela sua sintonia e pela sua participação, é lógico, aqui no meu programa Forronejo. Meu muito obrigado pra você, que você tenha uma ótima sexta-feira bem abençoada, Leninha do Arrocha. Aquele abraço do seu amigo Frank Rios.

0: É, já quero mandar um alô bem especial à minha amiga Toca. Já tá na sintonia do programa Fora Mesmo. Minha amiga Toca, meu, muito bom dia pra você. É, também já está por lá ligadinho com a gente a nossa queridíssima Dona Natalina. Ô, Dona Natalina, meu bom dia pra senhora. Já fez o café? Aquele cafezinho gostoso, bem quentinho. É, já ligou aquele rádio maravilhoso, né? Já está sintonizado na 105.9 no programa Forronejo, com certeza, né? Ô, Dona Natalina, meu muito bom dia pra você.
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0: Olha só, meu amigo Rafael, já tá ligadinho com a gente lá em São Mateus, no Maranhão. Ele não perde um só programa do Frank Rios, né? Meu amigo Rafael, bom dia pra você, garoto, lá em São Mateus, no Maranhão. E todos aí de São Mateus, no Maranhão, meu muito bom dia.

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É, já estamos por aqui, já estamos por cá, Rádio Mundo Sinai FM 105.9. Não perca a hora do seu dia para você começar o seu dia com muito mais energia no seu trabalho. Ou o que você está fazendo agora, me conta, né? Tá só ouvindo o som da 105.9. Não vai trabalhar hoje? É, tá de folga hoje, que coisa boa, né? Mas para você que vai trabalhar, olha a hora certa para você não perder a sua hora. É bom ser pontual, hein? 6 horas e 32 minutos. E eu já estou por cá. Interage comigo. Vem comigo. O telefone do sucesso é 95-984-17-7282. Coisa linda é a natureza. Isso aqui tudo ela manda. É, que já está à sua disposição. A partir de agora eu fico contigo até as 8 da manhã com muita música boa, com muita alegria para contagiar o seu dia. Afinal, hoje é sexta-feira, né, papai? Sextou, garoto! Aí nós cantamos mais bonito com a pinga larga. É, sextou, meus amigos. Sextou é para você que gosta de uma boa diversão. Então chegou ela, a sexta-feira. Mas vai com calma, hein? Vai com calma. Afinal, tá só começando, hein? Então faça de hoje um dia bem especial pra você. Porque afinal de contas, quem faz o dia especial é você mesmo. É você próprio e mais ninguém. Então faça coisas boas pra que você tenha uma sexta-feira bem gostosa, bem iluminada, tá bom assim? Então vai com calma, se diverte com calma. Não precisa pressa, porque amanhã tem sábado, tem domingo, olha só, né? Então vai com calma para você que gosta de uma boa diversão.

pra você que já está ligadaço na nossa programação, meu muito obrigado pela sintonia e pelo carinho aqui na CD5.9. Eu sempre digo, uma boa companhia faz toda a diferença. É, por isso que eu escolhi você. Eu escolhi você pra ficar comigo ao meu lado nessa sexta-feira bem gostosa, bem carinhosa. Bom demais, né? Ótima sexta-feira que Papai do Céu nos permitiu. Então agradeça. Agradeça a Deus todos os dias. Não é só hoje, não. É todos os dias. Agradeça por mais um dia que nós... Sabe? Amanheceu respirando, mais um dia que brilhou pra gente. É, saímos da escuridão. É mais um dia que nós vamos construir a nossa própria história durante o dia todo, né? Que façamos uma história boa, né? Pra que no final do dia nós podemos contar coisas boas, novidades boas, o que fizemos de bom, né? Então faça o bem todos os dias e agradeça a Deus todos os dias, tá bom assim? É sexta-feira, 21 de agosto de 2026, o dia do metalúrgico. É isso mesmo, hoje é o dia do metalúrgico. 21 de agosto de 2026. Se tem pinga, a gente bebe. 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E é Skol. Eita, Gino e Gino.

0: tô aqui sem ninguém. Eu tô achando ruim sem você. Então interage comigo, pega o telefone, manda tua mensagem, manda teu alô, pede a tua música. Eu costumo dizer que eu aqui sem você é muito ruim.
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0: Eu quero mandar um bom dia bem especial à minha amiga Fernanda. Ô Fernandinha, ô Fernandinha. Meu muito bom dia pra você. A Fernandinha ligada com a gente lá na Pedreira do Maranhão. É, já tá com o seu rádio ligado por lá. Tomando aquele cafezinho quente, aquele leite quentinho, né, Fernanda? Ô, Fernandinha, meu muito bom dia pra você. E todos aí na sintonia da 105.9, aí na Pedreira do nosso amigo Maranhão. Fernanda, que você tenha um dia maravilhoso, uma sexta-feira bem abençoada, bem iluminada. É, nossa amiga Fernanda teve ontem lá na pizzaria Partíssima, interagindo com a gente, com a família dela toda maravilhosa. Então, meu muito bom dia pra você, Fernanda. Eu chamo ela de Fernandinha, é. É a filha da nossa amiga Luzia.
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0: É, também mandar um bom dia meu amigo mecânico Chico. Já está ligadinho com a gente através da 105.9. Ô Chico, meu muito bom dia para você. Um bom dia para a Célia, o nosso amigo Luiz Gonzaga. É, meu amigo Chico, interage comigo. Vai, pede a tua música. Tô te aguardando.

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Não perca a hora do seu dia. Você começa o seu dia com muito mais energia. 6 horas e 38 minutos. Eu não falei, falei agora há pouco nele, né? Nosso amigo Chicó, grande mecânico, né? Ele já tá aqui interagindo com a gente, olha só. Ele falou o seguinte: bom dia, Frank Rios. Bom dia, garoto. Ô, Frank Rios, bota aí pra tocar Charlie Brown. Charlie Brown Jr., olha só, garoto. Charlie Brown Jr. O nome da música é Céu Azul. Quero oferecer para minha linda, maravilhosa, amada Lavínia. Ô, Lavínia, esse homem é apaixonado, hein, Lavínia? Para você, Lavínia, meu muito bom dia também, tá? Ô, Chicó, você quer essa música, né? É claro, Frank Rios, que ele quer. Charlie Brown Jr., Céu Azul. Ô, Chicó, você pede, a gente toca. E obrigado, Chicó, pela sua participação e pela sua sintonia aqui na 105.9. Charlie Brown Jr., Céu Azul. 6 horas e 39 minutos.

Olha só, meu, muito bom dia, que música maravilhosa, né, meu amigo Chico? Olha só, homem apaixonado, hein? A letra da música é muito linda, gostei, sabia, Chico? Eu adorei. Ele ofereceu essa música, Frank Hills, pra sua amada Lavínia. É, o homem tá apaixonado. Ô, Lavínia, meu, muito bom dia pra você. Aí, ligadinho com a gente também através da sintonia do programa Forronejo. Meu amigo Chico, obrigado, garoto, pela sua participação aqui no meu, no seu, no nosso programa Forronejo. Música maravilhosa com Charlie Brown Jr. O nome da música é Céu Azul.

É, já quero mandar um bom dia especial ao meu amigo Rildo Pires, que já está sintonizado com a gente através do programa Forronejo. Meu amigo Rildo Pires, muito bom dia pra você. Também um abraço e um bom dia especial pra minha amiga, minha amiguíssima, Toninha do Cuscuz. Ô, Toninha do Cuscuz, meu muito bom dia pra você. Bom dia pra Iraci. Ô, Iraci, meu muito bom dia pra você. Ô, Maria do Carmos, cadê você, Maria do Carmos? Olha só, Maria do Carmos comprou um rádio maravilhoso, Frank Rios. Ela até mandou a foto pra mim, só pra ficar na escuta do programa Forronejo. Não é bom demais? É ótimo. Maria do Carmo, meu muito cordial bom dia pra você, tá bom? Pra Toinha, do Cuscuz, pra Iracê, pra Raquel. Ô, Raquel, meu muito bom dia pra você, garota. Bom dia.

Olha. Ô, meu amigo Rivelino, cadê você, garoto? O Rivelino esteve lá ontem, na nossa pizzaria Partícipe, interagindo com a sua família, fazendo lá um aniversário maravilhoso. Foi tudo top, tudo maravilhoso. Ô, meu amigo Rivelino, muito obrigado. Meu, olha só, foi ótimo ontem. Quero agradecer a você e a sua família toda que interagiu comigo ontem lá na Pizzaria Partíssima. A pizzaria mais top da cidade e a mais gostosa, é claro, né? Esse Frank Rios. Ô, Ivelino, meu muito bom dia pra você, pra sua esposa, pra suas filhas e todos aí na sintonia da 105.9, tá bom? Meu amigo Rivelino!

quero deixar aqui meu bom dia bem especial, meu bom dia bem carinhoso para minha amigona, Dona Olívia. Dona Olívia, meu muito bom dia para a senhora. Dona Olívia é a mãezona da nossa amiga Fabi Silva. Ô, Fabi Silva, meu muito bom dia para você. É isso mesmo. A Dona Olívia, a mãe da nossa amiga Fabi, ela não perde um só programa do Frank Rios. Pode ter certeza disso. Ela não perde de jeito nenhum. Então, Dona Olívia, fica aqui o meu abraço para a senhora, tá bom? Abraço de coração. Que a senhora tenha uma sexta-feira bem luminosa, bem abençoada, tá bom? Meu muito bom dia, Dona Olívia. Também quero deixar um bom dia bem especial aquela turma maravilhosa da do Tronqueiras e Fofocas. Meu amigo Rafael, cadê você, Rafael? Bom dia, garoto. Meu amigo Tássio, lá da loja do Manuel. Ô, Tássio, meu muito bom dia, garoto. Acorda, Tássio. Ô, gordinho Leso, acorda, gordinho Leso. Meu muito bom dia pra você. Meu amigo Negrote, cadê você, Negrote? Bom dia, garoto. Ô, Negrote, já trouxe o pneu pra você comprar, viu? O pneu já está no jeito para você comprar do Frank Rios. Tá escutando, né, Negrote? Eu já comprei outro pneu e vou lhe vender outro pneu. Propaganda de pneu, é? Eita, Frank Rios. Meu amigo Manelzinho, ligadinho com a gente através da 105.9 no programa Forronejo. Ô, Manelzinho, meu muito bom dia para você, garoto. Minha amiga Socorrinha. Socorrinha, acorda, Socorrinha. Bom dia. A Socorrinha é a esposa do nosso amigo Negrote. Já está sintonizada com a gente através da 105.9. Eu tenho certeza disso.

0: É, meu, muito bom dia pra você nessa sexta-feira maravilhosa. É, final de semana chegou, garoto. Agora são exatamente 6 horas e 47 minutos por aqui. Estamos começando mais uma edição do nosso programa Fornejo. Tem que ser muito mais que prazer. Tem que ser todo dia. É, então e aí, me conta pra mim, conta qual a música que não pode faltar na nossa super sequência com os melhores clássicos da música sertaneja. Me conta, vai, me conta. Através do telefone 95984177282. É, estou por aqui, eu sou Frank Rios, fazendo companhia pra você até as 8 da manhã com a melhor programação da sua manhã. Bora começar, não, já começamos! Muito bem, a nossa sexta-feira!
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0: É, e com certeza tudo vai dar certo hoje, meu. Muito bom dia pra você que já está ligadaço na nossa programação, meu. Muito obrigado pela sintonia e pela audiência.

0: tá participando aqui com a gente agora há pouco, a nossa amiga Glória. Ela tá mandando aqui um bom dia bem legal pro Frank Rios. Ô, Glória, bom dia pra você também, viu? Obrigado pela sua sintonia e pela sua participação aqui no programa Forronejo. Bom dia, Glória!
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0: Eu também quero deixar um bom dia bem especial pro meu amigo. Meu amigo, eu chamo de amigo, eu chamo de irmão. É, né? Uma pessoa maravilhosa que eu tive o prazer de conhecer há muitos e muitos anos, né? É uma pessoa super maravilhosa. Eu tô falando dele, meu amigo Laudomiro da Conceição. Grande doutor Laudomiro, meu muito bom dia pra você. E já está sintonizado aqui na sequência da 105.9. O doutor Laudomiro, meu muito bom dia pra você. Também bom dia pro nosso amigo Laudomiro Júnior. É, Laudomiro Júnior também é o filho do nosso amigo doutor Laudomiro. Meu muito bom dia pra você. E você tenha uma ótima sexta-feira bem abençoada. Bom dia, doutor Laudomiro.

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1: É, quero mandar uma e-mail especial, já está na sintonia do nosso programa, meu amigo Macedo e sua esposa, na sintonia da programação Forraneja. Ô Macedo, muito bom dia pra você, viu, garoto? Não esqueci de você, não. O Macedo diz o seguinte: Frequeus, eu não perco um só programa, Frequeus. Todas as manhãs estou te ouvindo, eu e a minha esposa. Ô Macedo, mais uma vez, meu muito obrigado. Que você tenha uma sexta-feira bem abençoada.

0: É, Rádio Manchete na FM 105.9. Muito bom dia pra você. Já está sintonizado na 105, na melhor rádio do seu rádio. Aí, olha só, não perca a hora, exatamente 6 horas e 57 minutos pra você que vai começar o seu dia trabalhando hoje. Não perca a hora. E pra você que tá de folga, meu, muito bom dia também. Tá de folga? Tá não, vai trabalhar, né? Olha só, pra você que tá saindo de plantão, pra você que vai tirar aquele plantão o dia todo, a noite toda, é bom ser pontual, né? Então não perca a hora. São exatamente 6 horas e 57 minutos.
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0: É, já quero deixar um bom dia bem especial à minha filhona Angela Maria. Tá ligadinha com a gente, sintonizada na 105.9. Minha querida neta Maria Aparecida e meu neto maravilhoso Heitor. Heitor, meu, muito bom dia pra você, garoto. Ô Maria Aparecida. Bom dia, Maria Aparecida, minha neta maravilhosa. E a minha filhona, Angela Maria. Muito bom dia para você e obrigado pela sua sintonia aqui na 105.9. É, também deixar um bom dia bem especial, meu grande amor, meu amorzão Solange. Ô Solange, bom dia para você, meu amor. Já acordou? Já fez aquele cafezinho quente? É, daqui a pouco eu chego aí. A gente toma aquele cafezinho quente bem juntinho, tá bom? Meu, muito bom dia pra você. Já está sintonizado na programação do seu amorzão aqui, né? É um programa top, maravilhoso, o programa Forronejo. Meu, muito bom dia, Solange Cavalcante.
1: Com a sorte, falei com meu Deus, porque...
0: Olha só, chegando pra espação aqui no nosso programa, vamos ver quem é Frank Rios. Me acompanha, Frank Rios, vamos ver quem é. Olha só, Frank Rios. É ele, é o nosso amigo Tatu. Fala comigo, garoto.
2: Casacos verde, casaco verde.
0: Casaco verde.
2: Bom dia, Frank Rios.
0: Bom
2: não
0: dia.
2: Não é amigo, não, é gente de ouro, viu?
0: Obrigado, bom dia.
2: Toca uma música pra mim aí de Teodoro Sampaio, Casacos Verdes.
0: Casado com os
2: verdes. Um abraço aí,
0: casaco verde, Frank Rios. Um abraço pra você, Tatu.
2: Eu não entendi, Tatu. Diz aí de novo. Casado com o quê? Com jeito? Diz aí pra mim devagar. Casado.
0: Eita, Frank Rios.
2: É a música Casaco Verde com Teodoro Sampaio.
0: É, Tatu, já entendi sua música. Muito bom dia e muito obrigado pela sua sintonia aqui na 105.9. Você pede, Tatu, e a gente coloca pra você. Casaco verde. É isso mesmo, Frank Rios. É casaco verde. Com Teodoro e Sampaio. Seis horas e 59 minutos.

É, muito bom dia. Foi a participação do nosso amigo Tatu. Ele que pediu essa música, é muito maravilhosa. Eu não a conhecia essa música, Tatu, mas é muito bonita. Teodoro Sampaio, Casaco Verde. Ô, Tatu, meu muito obrigado pela sua sintonia e pela sua participação aqui no meu, no seu, no nosso programa Forronejo. Que você tenha uma sexta-feira bem iluminada, bem abençoada, tá bom? Meu amigo Tatu, muito obrigado.

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Olha só, eu quero mandar um bom dia, mas um bom dia bem especial. A minha amiguinha que eu já conheci, tive o prazer e a honra, né, de falar com ela lá na minha pizzaria Partíssimo. É lógico, né? Só podia ser lá, né, Fraquinhos? Essas pessoas maravilhosas, educadas, a gente só encontra na Pizzaria Partiz. É, boquinha da noite, ao anoitecer. Essas pessoas maravilhosas sempre se encontram por lá. E a gente encontra que a gente mora lá, né, Franquinhos? Eita, Franquinhos. Eu tô falando, sabe de quem, Franquinhos? Da nossa amiguinha Ana Mirelle. Ô, Ana Mirelle, cadê você? Meu muito bom dia pra você, tá bom? Ana Mirelle é a filha do nosso amigo professor Memésio. Também esteve por lá com a sua esposa, aquela família maravilhosa, né? Interagindo com a gente lá na Pizzaria Partíssima. Ô, Ana Mirelle, meu muito bom dia pra você. Que você tenha uma sexta-feira bem abençoada, bem iluminada. Que Papai do Céu continue te abençoando sempre, tá bom? Tá bom assim? Ana Mirelle. Ela é legal, ela é educada, é muito bonita. É isso mesmo. Ela é a filha do nosso amigo professor Memésio. Eu tive o prazer de conhecê-la. Ela fala bem, Franquias. Ela fala bem despachada. Ela é ótima. Ela é uma menina

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1: Primeiro, Lourenço, permissão para Deus. É, pra...

0: tinha forma de... Música na FM 105.9, não perca a hora do seu dia para você começar a sua sexta-feira com muito energia. 7 horas e 11 minutos. Olha só, Flaquinho, chegando participação aqui no nosso programa Forronejo. Vamos acompanhar, vamos ver quem é Frank Rios. Olha só, nosso amigo Manuel. Fala comigo, Manuelzinho.
1: Manuelzinho tá na escuta.
0: Ele diz o seguinte, Manuelzinho tá na escuta. Ele ainda manda a foto do rádio, olha só. Ei, Manelzinho. Olha só, Manelzinho. Meu muito bom dia pra você, tá bom? E obrigado pela sua sintonia e pela sua participação aqui no meu, no seu, no nosso programa Forronejo, tá bom? Sinta-se à vontade. O microfone é todo seu. Meu muito bom dia pra você. E você tenha uma sexta-feira bem abençoada, bem iluminada, tá bom, meu amigo Manelzinho? Olha só, Frank Rios, aqui não para, Frank Rios, é um atrás da outra, é uma pedrada atrás da outra. Olha só, chegando a participação, Frank Rios. Vamos ver quem é, é nosso amigo... Nosso amigo Dé Silva, é ele mesmo, Frank Rios, é nosso amigo Dé... Eu sempre confundo, Danúbio, mas o nome dele de artístico é Dé Silva. É meu amigo Dé Silva, tocou já pro Frank Rios, toca demais, o cara é bom no teclado. Grande tecladista, meu amigo Dé Silva. Ele falou o seguinte, bom dia, Frank Rios, gostaria de ouvir a música com esse cantor aí, lógico que tá cantando, mas eu queria ouvir, Frank Rios, Menina da Aldeia. É mesmo, é? Ei, toca aí um teclado pra nós. Ô Dé Silva, meu muito bom dia pra você e obrigado pela sua sintonia e pela sua participação, é lógico, aqui no programa Forronejo. Você pede, Dé Silva, e a gente toca com muito carinho pra você, Menina da Aldeia, com Lourenço e Lorival.

0: É, muito bom dia. Foi a participação do nosso amigo De Silva, grande tecladista. Ele que pediu essa música maravilhosa com o Lourenço e Lorival, Menina da Aldeia. Ô, meu amigo De Silva, muito obrigado pela sua sintonia, pela sua participação aqui no programa Forronejo. Um programa feito com muito carinho só pra você, meu. Muito bom dia, De Silva. Olha só, Frank Hills, chegando na participação. Aqui não para, Frank Hills. É uma atrás da outra, Frank Hills. É, tá ótimo, tá bom demais. Olha só, é nosso amigo, seu Manuel, lá da Agromate. Ele falou o seguinte: bom dia, meu locutor Frank Hills. Bom dia, seu Manuel. Ele falou o seguinte: coloquei pra nós, aproveitando Lourenço e Lorival, coloquei pra nós Riozinho, é o nome da música, é isso mesmo, seu Manuel? Riozinho com Lourenço e Lorival. É, seu Manuel tá pedindo e a gente toca! Lourenço e Lorival, Riozinho!
1: Chega a história aí!
0: 7 horas e 18 minutos.

0: Márcio e Lorival. Aplausos.
1: Obrigado, César Menor.
2: É, muito bom dia. Foi a presença marcante do nosso amigo, a participação dele, do nosso amigo seu Manuel, lá da Agromate Agropecuária. Ele que pediu essa música maravilhosa com o Lourenço e Lorival, com a companhia Lócio de César Menotti e Fabiano, né? O nome da música é Riozinho. Ô, seu Manuel, meu muito bom dia pra você e obrigado pela sua sintonia e pela sua participação aqui no meu, no seu, no nosso programa Forranejo. É o seu Manuel, lá da Agromate.

sextou, papai! Sextou, Frank Rios! Anima, Frank Rios! Olha só, não perca a hora pra você que vai entrar de plantão, pra você que vai tirar o seu plantão hoje, né? Vai trabalhar hoje? Vai, vai. Então, olha só, não perca a hora. É bom ser pontual, hein? 7 horas e 24 minutos. Acorda a cidade! 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Ô, meu amigo Caboclo Heré, tá por aí no Rancho Tandera, tá trabalhando já, tá começando os trabalhos? Meu bom dia pra você, meu amigo Caboclo Heré. E todos aí, sintonizados na frequência 105.9, todos aí do Rancho Tandera, meu muito...

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0: Mano. Olha só, Franquinho, chegando pra expansão, Franquinho. Vamos ver quem é. Acorda, Franquinho. Olha só. É ele, nossa senhora, hein? É ele mesmo, Frank Rios. É lá do São Luís do Anauá. O Alan? Rapaz, mas tu me persegue. Fala comigo, garoto. Fala, vai. O que é que você manda?
1: Bom dia, Frank Rios.
0: Bom dia.
1: Como é que você tá, garoto?
0: Tô bem.
1: Tô chegando na área.
0: Aí.
1: É atrasado, mas tem que bater o ponto, né?
0: Tá certo.
1: E aí, meu amigo, como é que você tá?
0: Tá tudo tranquilo.
1: Frank Rios, acorda, Frank.
0: Já acordei. Acorda, faz é hora.
1: Bora tocar modão?
0: Sim.
1: Bora de Amado Batista, bora, que eu sei que você acha bom.
0: Com certeza.
1: Deixa só eu ver aqui o nome da música.
0: Ah, meu Deus do céu, ainda. Chegou atrasado, sabe o nome da música?
1: Música é Quem é Você?
0: Eu sou Frank Rios.
1: Manda aí pra nossa turminha São Luís, Dona Lá, Serra Dourada.
0: Sim.
1: Nosso amigo Raimundinho, Dona Taqueila.
0: Sim.
1: A gatinha Maísa.
0: Ah, né? Lá em Itaituba.
1: E pra você, meu garoto, muito... eu sei que você gosta de Amado Batista.
0: Muito obrigado.
1: E pra todos os ouvintes aí que tiver conectado via rádio, aplicativo.
0: Isso, garoto, muito bem.
1: Sapeca essa moda pra nós, garoto.
0: Sapeco sim, com certeza.
1: Bom dia.
0: Bom dia, Alan Galvão. E obrigado pela sua sintonia e pela sua participação aqui no programa Forronejo. É, meus amigos aí do São Luís da Anauá, aquele abraço bem gostoso. E que vocês tenham um ótimo dia e uma boa sexta-feira bem iluminada e bem gostosa. É também essa moçada boa aí do Serra Dourada, não é isso, Alan Galvão? Do Serra Dourada, meu muito bom dia pra vocês. Ô, Frank Rios, ele pediu a música, Frank Rios. Tá até esquecendo. Acorda, Frank Rios. Toca a música pro Alan Galvão, Frank Rios. Vai, qual é o nome da música? Quem é você? Eu sou Frank Rios.

0: apaixonado por você. Eu fico sempre todo dia aqui apaixonado. Todo dia. A paixão faz parte da nossa vida, né? Todos os dias. Todos os dias estamos apaixonados de uma forma ou de outra. A paixão, ela sempre existe. E vai existir. Que bom, né? Que bom. A gente fala de amor, é muito gostoso.
1: Quem é?
0: Quem é?
1: Não me...
0: É, foi participação da nossa amiga Alan Galvão, lá de São Luís do Aranoá. Alan Galvão, muito obrigado pela sua participação. Interaja sempre que você puder, meu amigo. Seja bem-vindo aqui na 105.9. Olha só, quero mandar um bom dia bem especial, meu amigo Christian, que já está sintonizado na 105.9 através do programa Forronejo. É isso mesmo. Eles já estão de saída lá para nossas vilas. Vila Piaú, Vila da Penha, Vila Nova, Vila Somaoma, fazer aquele trabalho maravilhoso, Franquinho. Sabe o que é? É cuidar da saúde da nossa gente. É um trabalho muito importante. É um trabalho, Franquinho, muito gratificante, com certeza, quando você fala em saúde. Saúde em primeiro lugar. O resto é com a gente. Mas a saúde, ela tem que ser em primeiro lugar. Sempre, sempre. É, eu deixo aqui meu abraço e meu bom dia especial ao meu amigo Dr. Raul. Dr. Raul, meu muito bom dia pra você. E a minha amiga enfermeira Esther. Ô, Esther, meu muito bom dia pra você. É, já estão lá de saída para nossas vilas com o nosso amigo Christian, grande motorista da nossa saúde. É, mas me deu a vontade de falar de todos, né? Eu vou falar de todos. Olha só, Frank Reus, quem está com o nosso amigo Christian é o Dr. Raul e a nossa queridíssima enfermeira Esté. Mas quer falar dos outros? Fala, Frank Reus. É, também mandar um bom dia, meu amigo Dr. Nicolas e a nossa amiga enfermeira Milena. Meu muito bom dia, Milena. Dr. Orlando, meu muito bom dia para você. Onde quer que você esteja na escuta, meu muito bom dia. Tá querendo, tá? Essa é a equipe maravilhosa que faz um trabalho excelente lá no nosso interior, nas nossas vilas. Vila Piaú, Vila da Penha, Vila Nova e Vila Somaúma, Franquinho. Isso mesmo. Eles são conduzidos pelo nosso amigo Christian. É verdade, nosso amigo Christian é um grande motorista. E ele faz essa translação, com certeza, com muita segurança. Lógico, ele está em boas companhias, né, Franquinhos? As pessoas que vão cuidar do nosso povo, da saúde, não é isso mesmo? É verdade, tem que ir com muita segurança. Christian, cuida, Christian, presta atenção. É, eles fazem isso todos os dias, de segunda a sexta, para atender toda a população do nosso maravilhoso interior. Lembrando que isso acontece de segunda a sexta-feira. É, então fica aqui o meu abraço para todos da área da saúde. Meu muito bom dia e um bom trabalho e uma ótima sexta-feira bem abençoada. É, meu amigo Cris, que vocês façam uma ótima viagem de ida e um bom retorno com o Papai do Céu abençoando sempre nessas estradas da vida. Meu muito bom dia pra você, meu amigo Christian. Dr. Raul, nossa amiga enfermeira Esté, meu

É, pra você que já está sintonizado através do seu rádio, através do aplicativo, enfim, pra você que em qualquer ponto, em qualquer lugar que você esteja, ligadaço na programação da 105.9, tá bom demais! É, eu já agradeço a sua audiência, a sua participação e meu muito obrigado pelo carinho. E uma ótima sexta-feira pra você. Então vamos agradecer ao nosso Deus por nos permitir que a gente esteja mais um dia juntinho com muita alegria no coração. Então vem comigo, eu fico contigo até as 8 da manhã. É, então vamos pra cima, ouvindo a melhor rádio. É, você aproveita e manda teu alô, pede a tua música, manda a tua mensagem. Estou aqui te aguardando, sempre, sempre, esperando por você. É, na melhor rádio do Brasil, Monte Sinai FM 105.9.

mente sã, cabeça no lugar. Não faça nada pela metade. Complete e faça a sua própria história. É, seja marcante. É muito importante pro seu legado, não é mesmo? Sempre que for fazer uma coisa, faça bem feito. Faça por completo. É, faça por completo e complete a sua própria história. É, mas atenção, faça certo, faça coisas boas para que todos os dias você seja uma pessoa sempre feliz, ok? A felicidade é muito importante para o nosso dia. É mesmo, é verdade, né? A felicidade, ela sempre tem que nos acompanhar. Por quê? Nós vivemos de quê? Nós vivemos de saúde e de felicidade, né, Frequeus? Isso mesmo, Frequeus.

0: É, então faça o certo, faça as coisas boas para que todos os dias a felicidade é muito importante pro nosso dia a dia. Então, simbora beber! Sextou, hein? Tamo junto, eu e você, você e eu, nessa sexta-feira bem gostosa, bem maravilhosa, na programação que é o programa Forronejo, feito com muito carinho só pra você! É, ontem não estive aqui, eu estive ausente ontem, mas fiquei muito ruim sem você. Eu não gostei, não. Mas não deu de eu vir ontem fazer a programação. Eu tive uns motivos pra ir na capital, resolver uns problemas pessoais, e ontem eu faltei com você aqui na 105.9. Mas hoje eu tô por aqui, estou muito feliz porque você está aí do meu lado, sintonizado na melhor rádio da cidade, que é a 105.9. E o melhor programa Forronejo de todas as manhãs, comigo, eu, o seu motivador do seu rádio, Frank Rios!
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0: ô, minha amiga Ana Mirelli, tá ligadinha com a gente na sintonia da 105.9.

Olá, senhor Fraquinho, chegando para esse passo aqui no programa, Fraquinho. Vamos ver quem é, Fraquinho. Bom, ela é o seguinte, é o nosso amigo Emerson Moura, diretamente de Sorriso, Mato Grosso, para Mucajaí. Olha só, ele tá longe, hein, garoto. Ele fala o seguinte: bom dia, Frank Rios, bom dia. Gostaria de ouvir a música com Daniel Amantes. E ofereço para minha amada Osineide Queiroz. Sou Emerson Moura, diretamente de Sorriso, Mato Grosso, para Mucajaí. Desejo para todos um ótimo fim de semana. Ô, meu amigo Emerson Moura, muito obrigado pela sua sintonia e pela sua participação aqui no programa Forronejo. Está muito longe, né? Mas está ouvindo a 105.9. Cada dia chegando mais longe. Ô, meu amigo Emerson Moura, você pede e a gente toca! 7 horas e 43 minutos.

É, foi a participação do nosso amigo Emerson Moura, lá diretamente do Sorriso, lá no Mato Grosso. Ele que pediu essa música maravilhosa com Daniel Os Amantes. Ele ofereceu para sua amada Osineide Queiroz. Muito bom dia para você, Alain, e obrigado. O Emerson Moura, muito bom dia para você e obrigado pela sua sintonia e pela sua participação aqui no meu, no seu programa Forronejo. Interage com a gente a hora que você quiser. Olha só, chegando a participação, a nossa amiga Fernandinha, a Fernanda, é a filha da dona Luzia. Ela diz o seguinte: bom dia, Frank Rios, obrigado pelo alô, sou o Fernanda, estou ligadinha aqui na Pedreira do Maranhão, estou aqui na sintonia da sua programação. Ô Fernanda, meu muito obrigado, mas que você tenha um dia bem abençoado aí no seu trabalho, um dia bem produtivo, tá bom? Meu muito bom dia, obrigado pela sua audiência, eu que agradeço pela sua sintonia e pela sua participação aqui no meu, no seu, no nosso programa Forronejo. Interaja comigo sempre que você puder e quiser, tá bom? Microfone aberto pra você pedir a tua música, mandar o teu alô, enfim, o que você quiser, tá bom? Bom dia, Fernanda!

0: Dá um bom dia bem especial à minha amiga Laura Arruda, sua filha Adriele Vitória e sua mamãe Olivia Arruda. Muito bom dia pra você e obrigado pela sintonia. E a nossa amiga Laura Arruda, ela gosta da música Silvano Salles e a gente toca pra ela.
1: Eita! 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
0: 7 horas e 50 minutos. Segura minha amiga Laura Arruda.

É, muito bom dia, Não perca, horas exatamente 7 horas e 53 minutos. Aí você ouviu Silvano Salles, foi a participação da nossa amiga Laura Arruda. Ela gosta dessas músicas, né, de Silvano Salles. O Laura Arruda, meu muito bom dia pra você.

É, quero mandar ver um dia especial, meu amigo Zezão do Iogurte, meu amigo Nani Bacabeira. Bom dia, Nani. Bom dia, Zezão do Iogurte. Aquele abraço bem gostoso. Meu amigo Magrão, da Frutaria da Graça. Muito bom dia pra você, Magrão. Bom dia, Dona Graça. Meu amigo Bicudo Ordinário. Cadê você, Bicudo, o homem do churrasco mais gostoso da cidade? Bicudo, muito bom dia pra você, meu amigo. Meu amigo Montilho e sua esposa lá no Morro do Borel, ligadinho com a gente através da 105.9. Minha amiga Rosa, bom dia, Dona Rosa. Meu amigo Chiquinho lá do Bar dos Amigos e meu amigo Fernando está por lá na sintonia da programação Forronejo. Bom dia, Chiquinho. Bom dia, Fernando. Meu amigo Genilson, bom dia pra você. Meu amigo Joel, cadê você, Joel? Grande mecânico, bom dia. Meu amigo Bagulho Louco, Chico Preto, Maluquinho e Dona Conceição lá na Emancipação. Sempre ligadinho com a gente todos os dias através da 105.9. É, também quero mandar um bom dia bem especial agora a minha neta maravilhosa. Minha neta que tá lá ligadinha com a gente, curtindo o programa Forronejo, juntamente com a minha esposa Solange Cavalcante. Ô Maria Aparecida! Oi, Maria Aparecida. Meu muito bom dia pra você, gatinha. Tá na escuta do programa, tá? Na programação mais gostosa do seu vovôzão aqui, hein, Maria Aparecida? Fala comigo, garota. Bom dia. Ô, Maria Aparecida, cadê você? Linda, linda, linda. É, bom dia, Maria Aparecida. Daqui a pouco estarei aí com você, tomando aquele cafezinho quente. Ô, Maria Aparecida, tá na escuta, fala comigo. Bom dia, Maria Aparecida. Ô, Heitor. Heitor, bom dia pra você. Ô, Ângela Maria, cadê você, minha filhota? Bom dia. Meu amigo Dalvan, grande eletricista. Bom dia, Dalvan. Minha amiga Silene, lá na Avenida Maranhão. Meu muito bom dia pra você, Silene. Minha amiga Rose, meu amigo Francisco, lá na Escola Padre José Monticone, sempre ligadinho com a gente todas as manhãs. Meu muito bom dia pra você, Rose, meu amigo Francisco e a nossa amiga Franquilene.

0: Olha só, Frank Rios, chegando participação aqui no nosso programa, Frank Rios. Olha, é ele, Frank Rios. Não acredito, Frank Rios. Vamos ver, Frank Rios. Será que é ele, Frank Rios? Não acredito. Oh, mas é mesmo, Frank Rios. É ele mesmo, Frank Rios. Fala comigo, fala comigo.
1: Ah, Frank, eu lembrei aqui do negócio aqui, uma situação aqui, eu acho que foi da semana passada, se eu não me engano. Ixi, não
0: tá,
1: sei,
0: tá atrasado.
1: Já foi nessa semana.
0: Tá andando pra trás, é?
1: Eu pedi uma música e eu gostaria de que você tocasse ela de novo.
0: Tá bom, tá.
1: O nome da música é Amor, Vixe, Amado Batista, né?
0: E é.
1: Eu quero que você toque ela de novo e essa canção...
0: Tá, diz.
1: Eu vi lá que na hora você lembrou da sua princesa. Se não me engano, é Solange o nome dela, não?
0: O nome do meu amor é Solange.
1: Eu quero oferecer essa música pra vocês dois.
0: Eita,
1: toca
0: nós.
1: Aí pra ela assuntar lá, que com certeza
0: assuntar,
1: ela tá assuntando.
0: Assuntar.
1: Aí você toca esse modão aí que eu ofereço pra vocês dois, tá beleza?
0: Tá, obrigado.
1: E a gatinha Maísa, né? Com certeza.
0: A sua gatinha Maísa.
1: Toca, Frank Rio, acorda.
0: A sua gatinha Maísa lá em Itaituba, no Pará, não é isso? É, com certeza, ela está na escuta do programa. Minha amiga Maísa, é, lá em Itaituba, Maísa, muito bom dia pra você. Ele oferece pra minha esposa e pra mim essa música com o Amado Batista. Muito obrigado, meu amigo Alan Galevão, lá em São Luís do Anauá. Toca o som, Frank Rios, que ele quer essa música bem aqui. 7 horas e 59 minutos.

0: é uma música muito bonita, por sinal, e foi a participação do nosso amigo Alan Galvão, lá no São Luís do Anauá. Ele está participando com a gente todas as manhãs de segunda a sexta. Muito obrigado, Alan Galvão, pela sua participação. E a música é muito bonita mesmo, né? Tá certinho para um casal que se ama, não é mesmo? Meu muito bom dia, obrigado pela música. Amor, eu sou feliz contigo. É, o melhor da vida não é igual pra todo mundo, por isso não deixa ninguém encher teu saco. Felicidade todo mundo quer, mas é uma questão individual. Eu quero ser seu grande amigo, a voz companheira, nessa sexta-feira bem maravilhosa. Eu, Frank Rios, o seu motivador do seu rádio.
1: Amor, eu sou feliz contigo.
0: Olha só, mas tome o hábito de acordar feliz. Não importa o que você esteja passando. A vida poderia ser melhor, mas também poderia ser muito pior. Sempre ore, ore, seja grato. Que Deus abençoe esse dia maravilhoso. Que tenhamos um dia repleto de alegria e muita, de muita paz. Que nós tenhamos uma sexta-feira repleta de alegria, felicidade e muita paz. Aqui é os votos desse amigo de todas as manhãs, Frank Rios.
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0: Olha só, Frank Rios, chegando a participação aqui no programa que não para, Frank Rios, a nossa amiga Rosa. Ela falou o seguinte: bom dia, Frank Rios, sextou. É mesmo, sextou, Rosa. Uma ótima sexta-feira para nós, gostaria de ouvir uma música de Sean Muniz, O Brilho dos Teus Olhos. Ô Rosa, que também você tenha uma ótima sexta-feira bem abençoada, viu? Meu, muito obrigado pela sua sintonia e pela sua participação aqui no meu, no seu, no nosso programa Forronejo. Franquinhos, ela pede a música com Sean Muniz, No Brilho dos Teus Olhos. Oito horas e cinco minutos.

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1: Eita, nós, agora é tarde. Tá ficando tarde, Frank Rios. Mas tem mais uma participação aqui pra você acompanhar, Frank Rios. Olha só, acompanha mais essa, Frank Rios, com certeza. Meus ouvintes, faz parte da minha vida. Não deixarei de ouvi-lo nunca. É o seguinte, a nossa amiga Lizete. Vou atender mais uma participação, lógico, com certeza, né? Bom dia, meu amigo Frank Rios. Bom dia, Lizete. Gostaria de ouvir uma música com Léo Magalhães, só pra curtir. E meu muito obrigado, que você tenha uma ótima sexta-feira. Pra você também, viu, Lizete? Meu muito obrigado pela sua sintonia e pela sua participação, é claro, aqui na programação do programa Forronejo. Você pede, Lizete, e a gente toca uma pra você com Léo Magalhães. Meu muito bom dia pra você e obrigado pelo carinho.
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1: Você acabou de ouvir uma música do Sérgio Muniz. Foi legal demais. No Brilho dos Teus Olhos, foi a nossa amiga Rosa. Tem a participação dela aqui na programação Forronejo. Rosa, meu muito obrigado pela sua sintonia. E agora a nossa amiga Lizete está pedindo para ouvir Léo Magalhães. Ela pede e a gente toca, Frank Rios.

É, muito bom dia. Foi a participação da nossa amiga Lizete. Ela que pediu essa música com Léo Magalhães. Ô, Lizete, viu? Muito obrigado pela sua sintonia. Você tem uma sexta-feira bem abençoada. Esse dia. Olha só, Frank Rios, chegando participação aqui no programa, Frank Rios. Vamos atender mais essa? Vamos sim, com certeza, Frank Rios. É o seguinte, é nosso amigo pequeno lá do Espetinho. Ele fala o seguinte: bom dia, meu amigo Frank Rios. Aquele abraço. É, aquele abraço também, meu amigo pequeno. Manda um alô aí pra minha mãe, Dona Fátima, e seu Manuel. Eles estão na escuta do seu programa. Ô, seu Manuel, ou Dona Fátima, aí no restaurante do Pequeno, no Espetinho do Pequeno, estão lá na escuta, seu Manuel e Dona Fátima. Muito bom dia pra você e toda essa equipe maravilhosa aí do restaurante do Pequeno. Que vocês tenham uma ótima sexta-feira, bem produtiva e bem abençoada. Aquele abraço, meu amigo pequeno, meu amigo Evandro, aí do Espetinho do Pequeno, do seu Manuel e Dona Fátima. Sempre ligadinho com a gente todas as manhãs na sintonia da programação do programa Forronejo. Meu muito

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Tem que dar valor, não é mesmo? É, não volto mais não, de jeito nenhum. Eita, nós vamos chegando mais ao final do nosso programa. Era, temos que chegar ao final, né, Frank Rios? Temos que terminar o programa, Frank Rios, tá na hora. Eu vou terminar o programa com esse cara aqui cantando, tá bom demais assim? Tá ótimo, né, Frank Rios? É, chegamos, temos que chegar ao final. Então, só tenho a agradecer a você que participou comigo, a você que interagiu comigo, a você que mandou a sua mensagem, a você que pediu a sua música. Meu muito bom dia e meu muito obrigado. Que você tenha uma sexta-feira hoje, né, lógico, bem gostosa, bem produtiva, bem iluminada, tá bom? E para você também que não participou, para você que não interagiu comigo, para você que não pediu sua música, mas com certeza estava na escuta da programação da 105.9 Rádio Monte Sinai FM, aqui na programação do programa Forronejo. Meu muito bom dia para você também. É, mas não desliga o rádio, que daqui a pouco tem ele, nosso grande amigo locutor, é ele mesmo, JC, na programação do Disque Talk. É um programa legal, um programa muito bom. Ele vai interagir com você com muita música boa, com muita alegria também, com certeza. A programação da 105.9 é assim. É um atrás do outro, só trazendo a comunicação feliz e amiga para você. E tá aí do outro lado ouvindo sempre, tá bom? A gente só tem a agradecer em nome da equipe da Rádio Monte Sinai FM 105.9. É, então, para você, meu tchau, tchau. Eu prometo voltar pra você, é lógico, pra você mesmo. Segunda-feira, assim, se Deus nos permitir. Olha só, me aguarda segunda-feira, se Deus nos permitir, nós vamos estar juntinho de novo, tá bom? Eu vou folgar só sábado e domingo, mas já vou ficando triste, sabe por quê? Eu vou ficar longe de você esses dois dias, é muito ruim. Mas segunda-feira chega logo, né? E a gente tá por aqui novamente, assim, se Papai do Céu nos permitir. E ele vai permitir, é claro, né? Que tem Deus no coração, tem tudo, não é mesmo? Então, tchau, tchau, cidade!

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0: 8:28.
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4: Essa é pra ficar pra história.
5: Vai no pelo, hein? Mesmo, vai no pelo.
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0: Beleza. Você lembra?
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0: Vai, Fred, por gentileza.

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Gomes, no violão, meninão. Valeu, gente. 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

0: Aleluia, segura esse ré pra mim. Agora sim, ó. Eu quero ver se vocês lembram essa canção, que é um sucesso. Vai.
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1: Salve, Ivan.

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0: O nome disso é Amigão, e quem gostou pode bater palma, vontade, a vontade, a vontade. Obrigado, Luiz Abati, senhoras e senhores.
1: Porra, você é foda, fudido.

0: Você tá doido, mano. Alô, Cajubim! Você tá começando a encostar, hein, Cajubim? Você tá vendo, né?
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0: 9:46.
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0: Viaja aí, bom dia, Brasil!
1: Brasil!
0: Eita, Magazeira, pensava que eu não sabia. É, mas eu sabia que eu sabia que eu vinha. É, é meus parceiros, 9 horas e 54. É, vocês pensavam que eu não ia vir hoje, né? Mas hoje é sexta-feira dessa bagaça. Meu aviãozinho atrasou. É, meu parceiro, tô falando pra você. Sexta-feira dessa bagaça. Aí, meu bom dia pra você que está conferindo a nossa programação. Essa é a sua rádio Multicirai FM 105,9, diretamente de Mucajaí, Roraima. Para todo o Brasil!
1: Brasil!
0: Aí, meu bom dia pra você conferindo a nossa programação através do aplicativo, através do nosso site, através da nossa frequência. Sejam todos bem-vindos!

0: Parceiro, hoje o meu trem atrasou. Já vai dar 10 horas da manhã. E eu sei que você tá do outro lado no rádio, achando que eu não viria hoje.
1: Ninguém pode parar.
0: Mas eu não posso passar o final de semana sem ouvir vocês. Aí, bom dia, nossos patrocinadores aqui da Mozilla FM. Quero deixar meu abraço aí, meu querido e comunicador Nil Teixeira. E a dona Andréa do Monte Sinai. É. Aí, bom dia pra você. Olha, quero deixar meu abraço aí a toda essa turminha maravilhosa, sempre conferindo a nossa programação. Aí, sempre ligadinho aí na Monte Sinai FM. Bom dia, bom dia. Eu já quero agradecer aí a presença daquela turminha maravilhosa lá do Conjunto Habitacional Monte Sinai. Ontem houve a Assembleia Geral lá, deu muita gente no local. Obrigado, Monte Sinai! Os nossos moradores, né? Interessados, lógico. É para o bem aí do Conjunto Habitacional Monte Sinai. Aí a dona Andréa do Monte Sinai, presidente. Aí do bairro. Conseguiu reunir muita gente ali no local. Quero agradecer aí as nossas autoridades que estiveram por lá. Meu querido comunicador Nil Teixeira, né? Toda aquela turminha maravilhosa, muita gente. Obrigado, Monte Sinai. Sexta-feira nessa bagaça, vai vendo. Aviãozinho, aviãozinho. Paulinho Top, aviãozinho, tá bom? Só no aviãozinhozinho, tá bom, menino?

Só Deus pode parar. Aí um abraço aí toda a turminha maravilhosa de patrocinadores aqui da Moicida FM. Bom dia pra vocês. Aviãozinho. Sexta-feira.

0: Bom dia, minha amiga Rosilene!
1: Papai!
0: Aí, bom dia pra você, ligadinho na 105,9, essa é a sua rádio Mochila FM, 105,9. Já está liberado o número da sua participação aí pelo nosso WhatsApp, 984177282. Aí, pra você que tá aqui, nem o JC, com boas intenções pra hoje, então vai dar tudo certinho. Aí, meu bom dia pra você aí, da Constru Alves, sempre ligadinho com a gente. Aí, bom dia, meu amigo Irilã Conceição. Um abraço aí, o meu amigo Antônio Ramadã e a Tia Nice, lá do restaurante da Tia. Aí, sempre ligadinho com a gente, né? Alô, meu amigo Pedro Prado, lá da PPA Variedade, sempre ligadinho com a gente. Bom dia pra você. Aí, um abraço aí, essa turminha maravilhosa, lá da Casa Agropecuária Agromate. Aí, seu Manuel e Dona Fátima Godói, sempre ligadinho com a gente, né? Dona Fátima, bom dia pra você. Um abraço, meu amigo Pedro, lá do Ponto da Farinha. Um abraço aí, toda essa turminha maravilhosa. Aí, também deixar meu bom dia pra Dona Carol Ventura, lá do Boa Ventura Disque Gás. Meu amigo Edionis, lá da Casa do Peixe. Meu amigo Francivaldo dos Santos, lá da Top Gás, sempre ligadinho com a gente. Aquela turminha maravilhosa. Alô, Dona Amanda. Amanda, lá da Araújo Farma. Um grande abraço aí. Toda essa turminha maravilhosa, um abraço pessoal lá do Açougue Prêmio, lá do Açougue do Israel, um grande abraço aí pra você sempre ligadinho com a gente, aí o meu abraço, aí meu amigo Joelson Costa lá da Terra, a Terra Forte Agrícola, sempre ligadinho com a gente, um grande abraço, e um abraço aí todo especial também aí pra Dona Vilma, lá do Restaurante da Mineira, sempre ligadinho com a gente. Hoje é sexta-feira dessa... Bora de modão assim, bora! Eita, perde! Bora, vai, vai, Paulinho! Aí, bom dia pra você! Bora, minha amiga Neves, conferindo comigo lá do Vila Nova!

0: Essa é a Monte da FM 105,9, começando por aqui. Eita, sofrência da peste,
1: eita,
0: hein?
1: Sofrência.
0: Alô, minha amiga Ju! Alô, Juclea! Bom dia pra você, Juclea. Um grande abraço em toda essa turminha maravilhosa, conferindo a programação, né? É, meu parceiro, fazer o quê? Essa é a sua rádio Monte da FM 105,9. Nossa, agora o bagulho vai endoidar aqui, né, Jodazê? Fala sério, porque o nome da emoção chegou.
2: O nome da emoção
0: chegou. Meu parceiro, prepara o seu coração, hein?
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0: Eita, menino, chama meu garoto.

Eita bagaceira, 10 horas e 7 da manhã. É, meu parceiro, você sempre ligadinho aí na 105,9, curtindo a música da FM. Olha, bom dia pra você. Como é que tá o coração hoje, hein? Alô, minha amiga Cida Leda. Bom dia pra Cida Leda, meu amigo Ronaldo, Lara Raíssa.

0: prazer, essa é a sua 105,9, seu programa de TikTok que já está no ar. Como é que tá o coração para essa sexta-feira dessa bagaça, Cida Leda?
1: Eita,
0: que
1: dia,
0: foi, Cida?
1: Sextou, JP.
0: Foi, sextou.
1: Pensa no TikTok top dos top. Ai, eu quero é viajar.
0: Eita, arrocha, Cida papai. Leda. Tu não sei tu não, Cida Leda, mas eu já tô agoniado, parceiro. Eu tô agoniado já, Cida Leda.
2: Eu já tô agoniado, eu quero viajar.
0: Eu duvido, Cida Leda, vai vendo. É sofrência, bora. Vai pra cima, JC, cuida. Ai, meu Deus do céu. Bora, Cida Leda, chama lá pra catraca, bora e põe no 12.
3: Põe no 12.
0: É a cerveja da peste.

0: sexta-feira, essa é a sua Rádio Mocidade FM 105,9. Bora pra cima da broca. Sexta-feira, né? Sexta-feira é assim, sempre, sempre trazendo o melhor da música, a romântica brega. Sentimento da peste.
1: Seu Unis acústico.
0: Seiamo Unis. Eita, agora sim, parceiro. Aí é o jeito de tomar uma, né?
1: Bebeu, pai.
0: É muita decepção, o Cajaí. Vai ver.

meu amigo Denis, posto da cidade. Meu parceiro, tamo junto. Quem gostou, bate palma, faz barulho pra nós aí.

0: Ai, muito bem, Jansson, de volta, 11 horas e 4 minutos, gente, que sumida louca, né? Olha só, rapaz, a gente não tava conseguindo aqui visualizar nada e a gente não conseguiu entrar no ar. Mas eu quero deixar meu abraço, meu querido David Andrade. Já tá tudo certinho por aqui, graças a Deus. E a gente vai tocando aí suas melhores. Quero deixar meu abraço aí todo o nosso patrocinador. 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Aí na hora de almoçar aquela comida gostosa, lá no restaurante da Mineira, lá na Deudé de Medradas, lá no bairro Sagrada Família, né? Um abraço aí a dona Vilma, meu amigo índio. Aí sempre ligadinho com a gente. Olha, deixa meu bom dia pra minha amiga Leninha do Arrocha. Por lá, sempre ligadinha com a gente, top demais. Aí um bom dia aí pra Leninha do Arrocha, sempre ligadinha com a gente, viu? Meu parceiro, a Leninha do Arrocha, ela não perde um só programa, sempre conferindo aí a nossa programação. Em Bocajaí, 11 horas e 5 minutos, deixa meu abraço a dona Fátima Godoy lá da Casa Agropecuária Agromate, aí sempre ligadinho com a gente. Muita gente ligadinho aí na 105,9. A rádio que é sucesso, lógico, curtindo aí a 105,9, a rádio que sempre, sempre trocando só as melhores. 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Deixa eu ver quem tá mandando mensagem, Leninha do Arrocha, bom dia.
1: Bom dia, rapaz. Rapaz, a Rádio Monte Sinais está com as músicas maravilhosas. Bom dia,
0: Leninha.
1: Estou aqui.
0: Pronto.
1: Na escuta da Rádio Monte Sinais. Eita, a música tá demais da conta. Bom dia, que Deus abençoe nós todos e uma ótima sexta-feira a todos. E um alô para todos que estão ouvindo aqui a Rádio Monte Sinai em todo o estado de Roraima. Pronto. Deus abençoe, bom trabalho.
0: Obrigado, Leninha do Arrocha, sempre sintonizado aí da 105,9. Olha, Leninha, tem alguém querendo o seu lugar. São 11:06.

0: Aí, muito bem, João Sônia de volta, 11 horas e mais 10 minutos, né? Você curtiu aí, Léo Magalhães, tem alguém querendo tomar o seu lugar. Deixa eu ver, tem uma mensagem por aqui, quero deixar meu bom dia pro meu amigo Arrizão e a minha querida Sumara Lima. Aí, sempre curtindo a 105,9, cadê a Ellen Tamara? É, cadê a Suelen? É, rapaz, grande essa turminha maravilhosa, né? Um grande abraço aí, toda essa turminha maravilhosa. Meu amigo Manuel Pereira da Silva, o Solteirão, bom dia.
1: Bom dia, JC. Um aí pra nós aí, JC.
0: Pronto.
1: Um alô pra você, pra dona Beatriz, seu Domingo, a Bia, e pra Andréa, no Teixeira, e pra você também, meu amigo, um alô aí.
0: Pronto, meu irmão. Um abraço, meu amigo Manuel Pereira da Silva. É, meu parceiro aí, sempre ligadinho aí com a gente. Um abraço aí, a dona Beatriz, seu Domingo, todo mundo ligadinho aí na 105,9. Alô, meu amigo João Carlos, lá do Supermercado Novo de Jerusalém, sempre ligadinho com a gente. João, bom dia pra você, um abraço aí do seu amigo JC. Aí tá todo mundo ligadinho aí no Supermercado Novo de Jerusalém, onde você compra e economiza de verdade. 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Leva um abraço aí, meu amigo Eulebrasio, né? Deixa eu ver, tem uma mensagem chegando por aqui pelo 98417-7282. Deixa eu ver quem tá mandando mensagem aqui pra gente. Ê, lasqueira, sério isso? Ah, não, fala sério. É a 105,9. Deixa eu ver quem tá mandando mensagem aqui pra gente. Ai. 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

0: Querida Ju Alves, é isso? Alô, Ju Alves, bom dia pra você. A Ju Alves está... a Ju Alves está conferindo a programação lá no bairro Monte Sinai, né? Ju Alves, bom dia pra você. Um abraço aí do seu amigo JC, ela lá fazendo seus afazeres do dia a dia. Um abraço aí pra você, minha querida Ju Alves. Leva um abraço aí, meu amigo William. Leva aí um abraço aí, a filhona. Todo mundo ligado aí no bairro Monte Sinai. Ela tá lá, sintonizada, fazendo os afazeres de casa. Aquele almoço gostoso, né, Ju? Ela diz, JC, sim, eu estou ligadinho aqui no programa. Toca pra mim aquela música aí de Zezé de Camargo. Aí, Luciano, qual? Aí ela diz aquela, Sufocado. Ah, meu Deus do céu. Ô, Ju, te sai de problema. Eu não sei você, Ju, mas eu já tô agoniado, eu quero viajar.
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0: Ju, bom dia pra você. Vou tocar essa minha aqui, ó.

0: Muito bem, 11 horas e mais 19 minutos. Você conferiu aí a Zezé de Camargo e Luciano, sufocado aqui na 105,9. Agora, se você tiver coragem, me joga fora. Se você tiver coragem, me joga fora dessa bagaça. Vai vendo. Ai, não, chora não,
1: João. Joga fora então, se não é seu.
0: Ah, joga fora, duvido.
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0: Quer sofrer uma hora.

Eita, bagaceira, essa é a sua rádio hoje na FM 105,9, eu não sei não, né? Tem muita gente aí, rapaz, jogando salto do sapato pro ar. Eu não gosto de muita de sofrência não, parceiro. Se não gosta de sofrência, então você tá no lugar certo. Eu também não gosto não, olha só. Eita, miserável. Bora pra cima, cuida! Chega da vontade de beber uma, ó.

0: Eita, Magazine, essa é a sua rádio, Moise da FM 105,9. Bruno e Marrone aqui na 105,9. Tem muita gente que tá apaixonada aí, inclusive. Deixa eu ver quem tá mandando mensagem aqui pra gente. O que é que foi, Roseira? Bom dia.
1: Bom dia, meu amigo JC.
0: Que foi, rapaz, que houve?
1: Tu bota essas músicas aí, não tem jeito não. Eu tenho que fazer uma coisa aqui, ó. Ligeira vexada.
0: Eu sei o que é. Tu quer tomar bem uma dose.
1: Quer matar papai, meu
0: amigo? Eu não mato nada de papai não, minha linda. Eu não tô fazendo nada demais e muito menos machucando os corações. Tudo isso, ô Roseira, isso... Deixa eu falar pra você. Gostoso sentimento. Quando eu sinto esse sentimento, eu toco assim, ó.
2: Ela tá pedindo a música Gostoso Sentimento.
0: Vamos lá. Vai lá.

0: Eita, bagaceira, sexta-feira, hein? Já imaginou fazer amor com você? É a música, né? Aqui na 105,9, a rádio que é sucesso. Se é sucesso, você já sabe, a gente só toca as melhores. A Roseira disse que ia capar no rastro. Fala sério, Roseira. E Roseira, bom dia pra você, viu, minha linda? Um abraço do JC. Vai vendo, ó. Olha só, quero deixar meu abraço aí, minha querida Socorro Pereira, sempre ligadinho com a gente. Bom dia pra você. Aí um abraço aí, todos da turminha maravilhosa, sempre conferindo a nossa programação. Alô, meu amigo, olha só, rapaz. Sempre ligadinho com a gente, meu amigo Genésio e a dona... É a dona, como é o nome dela? Meu Deus, até me esqueci. É, seu Genésio, um abraço aí pra você. Um abraço aí a dona Nair, todo mundo ligado com a gente aí no bairro dos Estados. Pô, lá tem o Piauí, né? Alô, Piauí, bom dia, garoto. Um abraço aí do JC. Cadê o professor Roberto Carpanini, né? Fala sério, bom dia. É, meu parceiro, deixa meu abraço pro meu amigo Manuelzinho, né? Irmão aí do meu amigo Negrote, sempre ligadinho com a gente, viu? 11h31 da manhã, não perca a hora.
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0: Acenando com a mão. Deixa eu ver quem mandou mensagem aqui pelo nosso WhatsApp, 984177282. Deixa eu ver quem tá mandando mensagem aqui pra gente. Alô, meu amigo Ozias. Ele diz, olha, estou aqui no sítio dos sonhos. Manda um alô aí, meu amigo JC. Top! É o cunhado da Roseira. Meu Deus do céu. No mínimo, ele deve estar em hora dessa. Ele não está aí no sítio... Está aí, deixa eu ver aqui. Deixa eu ver a mensagem aqui. Olha só, manda um alô aqui no sítio... É, do sítio dos sonhos. Eu, o amigo... Rapaz, ele está aí... Eu vi a Roseira. Ozias, a Roseira mandou uma foto aqui de uma bebida rara. Rara, rara, rara. E eu acho que é bem essa daqui, ó. Eu tô sabendo de tudo, meu amigo Ozias. Um abraço pra você e toda essa turminha maravilhosa conferindo comigo aí no sítio do Isonha. A Roseira tá me devendo, viu? Pode ficar tranquilo que você vai me pagar. Alô, minha amiga Neves, lá no Vila Nova, sempre ligadinho com a gente, dizendo bom dia, JC. Que Deus abençoe a nossa sexta-feira. É, gostaria de ouvir uma música aí de Paulinho Paixão pra mim. Valeu, eu agradeço. Sextou, bora pra cima, JC. Bora, toca.

0: Eita, Magazine, essa é a sua rádio Moise da FM, 105,9, a rádio que é sucesso. 11 horas e 37 minutos, trabalhando no oferecimento de Araújo Farma e também trabalhando no oferecimento de Terra Forte Agrícola. Aí sim, né? Potência nacional.
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0: Eita, lasqueira, hoje, sexta-feira, é dia de encontrar o verdadeiro amor. É, meu parceiro, 11 horas e 37, tô sabendo que tem muita gente tomando aquele uísque, tô sabendo de tudo. Olha, mas vou tocar essa música bem aqui, olha, eu não sei essa música que é a pedido, né? Sexta-feira, duas coisas não podem acontecer, né? Nem ir preso e nem voltar pra isso, né? Mas tudo que você vai falar pra ele, você vai falar pra ela. Ah, olha, deixa eu falar pra você. Pra você que tá curtindo a 105,9, você tá tomando uma cervejinha agora, tá? Assim? Mais ou menos assim? Ou você tá na sofrência?
2: Eita, sofrência!
0: Ou você tá chorando? Eu não sei como é que você está, mas deixa eu falar pra você. Fala pra ele, né? Tomara que ele arranje um melhor do que você. Né? Porque tem camarada aí que não presta, não. E também, deixa eu falar pra você. Você aí também, ó, fala pra ela. Tomara. Eu não sei não, mas vou tocar assim, vai. Bora beber mais uma nessa bagaça. Vai, feliz.

Ai, muito bem, são 11 horas e 42 minutos. Vai embora, me deixa em paz, sem medo de ser feliz. É, vai embora. Nem olha pra trás, porque eu já sei. Eu tô refém de mim mesmo, fala sério. Refém de mim!

0: Eita, bagaceiro, 11 horas e 46 minutos aqui na 105,9, a rádio que é sucesso. Já não sei o que, que eu devo fazer, hein?
1: Bota certo? Pra torar!
0: Rapaz, eu vou botar pra machucar! Chega! Eu já não aguento mais!

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0: Ah, muito bem, são 12:03 da manhã. Chegamos no final de mais um programa de TikTok. É, meu parceiro, pra você que tá conferindo a nossa programação, vai almoçar aquela comida gostosa, dê uma passadinha lá com a minha amiga Vilma, lá no restaurante da Mineira, né? Um grande abraço aí, dona Vilma. Dê uma passadinha lá agora. É a 105,9, a Rádio que é sucesso. Muito obrigado pela sua audiência. Pra você, um ótimo final de semana. É, eu volto aí nessa segunda-feira, se Deus quiser, a partir das 8 da manhã, trazendo só a melhor da música pra você. Pra você que está aí no centro da cidade, vai almoçar lá no restaurante da Tia Nice. Dê uma passadinha aí na Tia Nice. Um abraço pra você que está conferindo a nossa programação. Um grande abraço. Fica todos com Deus. Tem muita música boa ainda aqui na 105,9. É, meu parceiro, fazer o quê, né? Depois... É a solidão, machuca às vezes os corações, hein?
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0: É, meu parceiro, meu dia e quatro, vou deixar a última de hoje. Um cheiro pra você que tá conferindo a nossa programação, pra você que tá tomando aquela bebida, aquela cerveja, seja ela fria, seja ela quente, beba com moderação. Faça tudo o que tiver de fazer, mas, por favor, não dirija. É, meu parceiro, você que está aí, curtindo aí nas fazendas, nas chácaras, deixa eu falar pra você. É, rapaz, deixa eu falar pra você uma coisa. Eu não sei você, mas hoje eu não vou beber, esse final de semana não vou beber, até porque eu vou estar dando uma viajada amanhã, né? Amanhã eu vou estar levantando voo, vou até em Manaus. Eu acredito que segunda-feira, pela parte da manhã, já estarei aqui em Mucajaí. Um abraço no coração, ficam todos com Deus, porque com Deus também eu vou. Vou deixar a última de hoje pra você. É, meu parceiro, dois corações e uma história. Essa que vai ficar no seu coração nessa manhã e nessa tarde de sexta-feira. A última de hoje, dois corações e uma história com eles, Zezé de Camargo. Então chora, meu amor. Fui.
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4: E desde já a gente manda um abraço especial para o grande prefeito Marcos Costa de Moita Bonita. Valeu, meu brother! Vamos nessa! Segundo trabalho do Vulcão do Brega, diretamente do estúdio FDB, em Itabaiana, Sergipe. Hey.

0: do Recife, no Pernambuco.
1: O rei do Nordeste.
0: Estéreo CDs gravando tudo. Júnior da DJ Veículos.
2: Essa vai pro Berg, que foi-se embora. Eu bati o Maírto, da Espirro Produtos Naturais.
0: Alô, Estênio CDs.
2: Estênio CDs. DJ Leandro.

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2: Daniese Santiago.

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3: Vamos lá, Bial, vai!

0: E essa é da Lagosta, pedindo pra galera. É Roberto Negrão. Passou. Esse é show.
1: Ontem à noite, baby, mensagens que você mandava pra mim.
2: Tojo grava sua

Alô, Belém! É o molho do Menos é Mais aqui em Belém, não tem jeito, vambora! Todo um negócio que machuca o coração.

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0: coração, rei.
1: Isso aqui tem que ter sentimento.
0: Displicente.
1: Conta essa história pra nós, pai.
2: Eu tô deixando a luz acesa pra

0: convite, agradeço imensamente.
1: Satisfação, meu irmão.
0: Você que já é sucesso no país inteiro, o rei do Nordeste, brevemente, o rei do Brasil.

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0: gostou, faz barulho aí, menino.
1: Mata aqui, meu chefe. Vou deixar tu sonar, moleque.
0: Eita!
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1: Ave Maria.
2: Ei!
1: Rapaz, começa aí, vocês aí, né? Ave Maria. Posso começar? Ô, responsa.
0: Tocada.
1: Bora, Lanzinho. Tocantins!

0: nós estamos gritando aí.
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0: Chama pra nós a primeira aí. Quero todo mundo saltando a voz e cantando com a gente.
1: O coração dói com essa, hein? Para, Pavanelli.
0: É sim? Posso começar?

0: ousadia! Abra lá, bicha! Bora, Júnior!
1: Do meu lado!
0: Gostei! Faz barulho, faz barulho!
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0: Maravilhosa! Uau!

O melhor, viu? É isso. Seu clássico, sucesso da Pavanelli. Vai começar? Eu? Então vamos. Diz pra mim. Ei! Um dia você vai ligar. Um dia vai me procurar.

0: faz barulho aí!
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0: atenção, faz barulho aí, faz barulho. Eita, tá só começando?
1: Gente, gente do céu.
2: Menino. Só

0: mais.
1: Volta pra rua. Simbora.
0: Bora sim, ó.

0: Obrigado, Fernandinho, obrigado.
1: Obrigada, meus amores, que obrigado, Deus abençoe gente. Vocês, viu?
2: Obrigado, Fortaleza, tamo
1: galera
2: junto.
1: De casa, Claudinei e Juliana aqui com a gente, hein?
2: Forró só presta sim.
1: Obrigada, obrigada, gente.
2: Valeu, valeu, obrigado.
1: Deus abençoe vocês, hein? Tamo junto sempre, sempre.
3: Só quem está bebendo, curtindo.
1: Atenção, picanha do Gui! Lava do copo com o Hilton de Aço e vamos curtir!

0: Quem gostou, dá uma vai aí, menino!
1: Sucesso! Porró Real!
2: Amor de Jasmine!

bem baixinho. Ó, eu vou chamar. Se disponha, o senhor metaleiro. Tem aqui, por favor. Isso. Babinha no sax. Pedro do trompete. Pode vir, bebê, vai. Agora eu vou.

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0: Isso é real! Cadê o gritão da galera aí? Ai, delícia!
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1: Negócio, faz barulho aí pro Raulzão.
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4: Quem tá feliz joga no GVS Milão de Tio. Que rapariga! Uma rapariga é bom, tem rapariga é bom demais. Carofi, vai!

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2: Solta o salão do Dirmantelo, vai.

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